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4: Hora certa.
5: 21 horas e 3 minutos.
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18: Hora certa.
19: 21 horas e 41 minutos.
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11: Hora certa.
12: 22 horas e 2 minutos.
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22: Hora certa.
23: 22 horas e 40 minutos.
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12: Hora certa.
13: 23 horas e 2 minutos.
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15: Hora certa. 23:34.
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3: Hora certa. 12:05.
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0: Hora certa.
1: Meia-noite e 35 minutos.

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3: Hora certa. 1 hora e 1 minuto.

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2: Hora certa. 2:01.
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Francisco Castilhos. Foi tão importante a sua participação nos Mirins, através do seu talento, da sua dedicação, do seu entusiasmo, que nós sentimos a sua presença nas músicas que fazemos e que cantamos. Pelos caminhos que só Deus sabe, e Ele nos mostrará, quem sabe voltaremos a compor e a cantar juntos as nossas maneirinhas. Homenagem dos Mirins e do nosso guru musical, Oscar Soares.

0: Hora certa.
1: 2:32.
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Rezaremos agora o Terço da Misericórdia, apresentando ao Coração de Jesus as nossas intenções, pedindo que Ele tenha misericórdia de nós e do mundo inteiro. Iniciemos, em nome do Pai, e do Filho, e do Espírito Santo. Amém. Apresente as tuas intenções para este Terço da Misericórdia.

0: Pai nosso que estais nos céus, santificado seja o vosso nome. Venha a nós o vosso reino. Seja feita a vossa vontade, assim na terra como no céu. O pão nosso de cada dia nos dai hoje. Perdoai-nos as nossas ofensas, assim como nós perdoamos a quem nos tem ofendido. E não nos deixeis cair em tentação, mas livrai-nos do mal. Amém. Ave Maria, cheia de graça, o Senhor é convosco. Bendita sois vós entre as mulheres, e bendito é o fruto do vosso ventre, Jesus. Santa Maria, Mãe de Deus, rogai por nós, pecadores, agora e na hora de nossa morte. Amém. Creio em Deus Pai Todo-Poderoso, Criador do céu e da terra, e em Jesus Cristo, seu único Filho, nosso Senhor, que foi concebido pelo poder do Espírito Santo, nasceu da Virgem Maria, padeceu sob Pôncio Pilatos, foi crucificado, morto e sepultado, desceu à mansão dos mortos, ressuscitou ao terceiro dia, subiu aos céus, está sentado à direita de Deus Pai Todo-Poderoso, donde há de vir julgar os vivos e os mortos. Creio no Espírito Santo, na Santa Igreja Católica, na comunhão dos santos, na remissão dos pecados, na ressurreição da carne, na vida eterna. Amém. Eterno Pai, eu vos ofereço o corpo e sangue, alma e divindade de vosso dilitíssimo Filho, nosso Senhor Jesus Cristo, em expiação dos nossos pecados e os do mundo inteiro. Pela sua dolorosa paixão, tende misericórdia de nós e do mundo inteiro. Pela sua dolorosa paixão, tende misericórdia de nós e do mundo inteiro. Pela sua dolorosa paixão, tende misericórdia de nós e do mundo inteiro. Pela sua dolorosa paixão, tende misericórdia de nós e do mundo inteiro. Pela sua dolorosa paixão, tende misericórdia de nós e do mundo inteiro. Pela sua dolorosa paixão, tende misericórdia de nós e do mundo inteiro. Pela sua dolorosa paixão, tende misericórdia de nós e do mundo inteiro. Pela sua dolorosa paixão, tende misericórdia de nós e do mundo inteiro. Pela sua dolorosa paixão, tende misericórdia de nós e do mundo inteiro. Pela sua dolorosa paixão, tende misericórdia de nós e do mundo inteiro. Eterno Pai, eu vos ofereço o corpo e sangue, alma e divindade de vosso diletíssimo Filho, nosso Senhor Jesus Cristo, em expiação dos nossos pecados e os do mundo inteiro. Pela sua dolorosa paixão, tende misericórdia de nós e do mundo inteiro. Pela sua dolorosa paixão, tende misericórdia de nós e do mundo inteiro. Pela sua dolorosa paixão, tende misericórdia de nós e do mundo inteiro. Pela sua dolorosa paixão, tende misericórdia de nós e do mundo inteiro. Pela sua dolorosa paixão, tende misericórdia de nós e do mundo inteiro. Pela sua dolorosa paixão, tende misericórdia de nós e do mundo inteiro. Pela sua dolorosa paixão, tende misericórdia de nós e do mundo inteiro. Pela sua dolorosa paixão, tende misericórdia de nós e do mundo inteiro. Pela sua dolorosa paixão, tende misericórdia de nós e do mundo inteiro. Pela sua dolorosa paixão, tende misericórdia de nós e do mundo inteiro. Eterno Pai, eu vos ofereço o corpo e sangue, alma e divindade de vosso dilitíssimo Filho, nosso Senhor Jesus Cristo, em expiação dos nossos pecados e os do mundo inteiro. Pela sua dolorosa paixão, tende misericórdia de nós e do mundo inteiro. Pela sua dolorosa paixão, tende misericórdia de nós e do mundo inteiro. Pela sua dolorosa paixão, tende misericórdia de nós e do mundo inteiro. Pela sua dolorosa paixão, tende misericórdia de nós e do mundo inteiro. Pela sua dolorosa paixão, tende misericórdia de nós e do mundo inteiro. Pela sua dolorosa paixão, tende misericórdia de nós e do mundo inteiro. Pela sua dolorosa paixão, tende misericórdia de nós e do mundo inteiro. Pela sua dolorosa paixão, tende misericórdia de nós e do mundo inteiro. Pela sua dolorosa paixão, tende misericórdia de nós e do mundo inteiro. Pela sua dolorosa paixão, tende misericórdia de nós e do mundo inteiro. Eterno Pai, eu vos ofereço o corpo e sangue, alma e divindade de vosso diletíssimo Filho, nosso Senhor Jesus Cristo, em expiação dos nossos pecados e os do mundo inteiro. Pela sua dolorosa paixão, tende misericórdia de nós e do mundo inteiro. Pela sua dolorosa paixão, tende misericórdia de nós e do mundo inteiro. Pela sua dolorosa paixão, tende misericórdia de nós e do mundo inteiro. Pela sua dolorosa paixão, tende misericórdia de nós e do mundo inteiro. Pela sua dolorosa paixão, tende misericórdia de nós e do mundo inteiro. Pela sua dolorosa paixão, tende misericórdia de nós e do mundo inteiro. Pela sua dolorosa paixão, tende misericórdia de nós e do mundo inteiro. Pela sua dolorosa paixão, tende misericórdia de nós e do mundo inteiro. Pela sua dolorosa paixão, tende misericórdia de nós e do mundo inteiro. Pela sua dolorosa paixão, tende misericórdia de nós e do mundo inteiro. Eterno Pai, eu vos ofereço o corpo e sangue, alma e divindade de vosso diletíssimo Filho, nosso Senhor Jesus Cristo, em expiação dos nossos pecados e os do mundo inteiro. Pela sua dolorosa paixão, tende misericórdia de nós e do mundo inteiro. Pela sua dolorosa paixão, tende misericórdia de nós e do mundo inteiro. Pela sua dolorosa paixão, tende misericórdia de nós e do mundo inteiro. Pela sua dolorosa paixão, tende misericórdia de nós e do mundo inteiro. Pela sua dolorosa paixão, tende misericórdia de nós e do mundo inteiro. Pela sua dolorosa paixão, tende misericórdia de nós e do mundo inteiro. Pela sua dolorosa paixão, tende misericórdia de nós e do mundo inteiro. Pela sua dolorosa paixão, tende misericórdia de nós e do mundo inteiro. Pela sua dolorosa paixão, tende misericórdia de nós e do mundo inteiro. Pela sua dolorosa paixão, tende misericórdia de nós e do mundo inteiro. Ó sangue e água que jorrastes do coração de Jesus, como fonte de infinita misericórdia para nós, eu confio em vós. Deus Santo, Deus Forte, Deus Imortal, tende piedade de nós e do mundo inteiro. Deus Santo, Deus Forte, Deus Imortal, tende piedade de nós e do mundo inteiro. Deus Santo, Deus Forte, Deus Imortal, tende piedade de nós e do mundo inteiro. Confiantes na misericórdia de Deus, perseveremos sempre na fé, na esperança e no amor. Abençoe-vos Deus Todo-Poderoso, Pai e Filho e Espírito Santo. Amém. Fique na paz e na alegria que vem de Jesus.
1: 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Hora certa. 3 horas e 10 minutos. 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

0: Oi, cara.
1: E é com isso, de casa, que eu estou chegando nesta manhã de segunda-feira chuvosa, e hoje dia 21 de setembro de 2026, 9:54. Vai, um abraço e um grande dia desse peão do Rio Grande, Jorge Vargas. Sempre uma alegria, uma satisfação já estar juntamente com vocês. E nesta manhã chuvosa, né? Está 19 graus de temperatura aqui em Estância Velha. A previsão para chuva hoje é bastante, mas de tarde é para dar uma clareada. Amanhã não é para chover, né? Vamos aguardar depois de temporais de madrugada também, né? Mas estamos de volta, atrasado devido aí à falta de energia elétrica aqui no centro, né? E aqui nos estúdios também nós estava sem luz. Então veio aí já 9:30, quando veio a luz, né? Atrasou um pouco. Mas estamos de volta, iniciando o De Casa para vocês nesta manhã, e você vai ligando para nós aí, 31 91 21 68, ou 989 060875, e daí você pede a música que você gosta de ouvir, música gaúcha, sertanejo, música de bandas, para você que está em casa com a família, está levando nós de carona, está na sua loja, sua empresa trabalhando, aqui em Estância Velha, cidades vizinhas e além fronteiras, você na internet, através do nosso site, que é o www.estancia.fm.br. Nosso muito obrigado. Depois de uma semana farroupilha, ou duas semanas farroupilha, né? Estamos de volta. Hoje, dia do radialista, dia 21 de setembro, né? Estamos aí iniciando o De Casa com a música dos Monarcas, que é Vaneira Grossa. Então, para todos os ouvintes que prestigiam o programa De Casa todas as manhãs, um grande abraço e uma boa segunda-feira chuvosa para todos.

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9: Hora certa.
1: 10 horas e 7 minutos.
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E nós já estamos de volta, 10 horas mais 7 minutinhos, e vamos seguindo com o programa. Nossos telefones é o 3191-2168, o 989-060875, para você pedir a música que você gosta de ouvir, né? Depois desse temporal, deu essa madrugada, né? Olha, em alguns lugares foi violento, né? E Porto Alegre, ali em Santa Rita, né? Tinha três carretas estacionadas à frente de uma empresa lá para carregar hoje de manhã, as carretas estavam vazias, né? E elas tombaram, né? Duas tombaram, uma atrás da outra, assim, a outra tombou mais para um lado um pouquinho, né? As carretas aí que estavam com esse furgão, carreta vazia, né? E pegou o vento de lado e tombou as carretas, né? E um casal estava dormindo dentro da carreta e nós não se machucaram, né? Deu hoje mais cedo na TV. E aí então a gente que acompanha sempre o noticiário, né? Daí então, e muito estrago em alguns lugares também, devido a esse temporal deu de madrugada, né? Bueno, mas nós vamos seguindo com mais música para você que está ligadito conosco, presente no nosso programa, né? Todas as manhãs. E hoje atrasamos um pouco da falta de luz aqui nos estúdios, né? E no temporal, aí veio a luz mais tarde um pouquinho, mas estamos aí, até o meio-dia, levando aí a boa música para você, que está em casa sempre nos prestigiando, né? E a Dona Maria, que ligou para nós aí do bairro União, e eu estava oferecendo a música, duas músicas, né? Fracasso de um Pai e também Canoeiro, né? Aí para o nosso amigo Valdir lá no Ricão, a Dona Romilda, também para o Volmar, lá da Volmar aqui, o filho, né? Que estão sempre ligados conosco também no Ricão, o José Luiz Guedes e a Fabiana e o Jurandir Grade no bairro Floresta, também para o Argel e a Dona Marli. Aí no bairro União, o Chamaco também, todos os vizinhos, amigos, né? E também para mim, para minha esposa, Dona Brunilda Vargas. E hoje também a gente está de aniversário de casamento, né? E ela também está fazendo homenagem para nós. Então, e aí ela pediu a música para homenagear nós, a Chiquita com os Farrapos. Então, para homenagear aí eu e a Dona Brunilda Vargas. Obrigado, então, Dona Maria. Um abraço para você e para o Paulo e para todos os ouvintes, né? Nosso amigo Argel, falei com ele, veio aqui no acampamento essa semana aí. Falei com ele ali, estava fazendo uma visita no acampamento. Semana farroupilha, né? Que encerrou ontem com o desfile. O desfile foi fraco, né? Porque devido ao tempo, tava tendo uma chuva até, não deu para se preparar muito aí os CTGs, né? Para se preparar para um grande desfile, porque o tempo não estava colaborando. E aí, então, não foi um desfile grande, mas estava bom, né? Estava bom. Quero mandar um abraço para o seu Ireneu. O Ireneu Guedes, que estava lá na sacada, aí, prestigiando ele, né, meu amigo? Ireneu, um abraço para ti. E aí, todos que estavam ali prestigiando a passagem aí dos cavaleiros, dos CTGs, né? E eu também decidi junto com a Ágio ontem, né? Porque eu fui patrono aí do festejo Farroupilha, aí participamos junto, né? Bueno, obrigado, Dona Maria, obrigado, Dona São Paulo, um grande abraço para vocês. E quem mandou um chat para nós também foi o nosso amigo Auride, o seguinte: bom dia, patrão, tudo bueno? Claro que sim. Hoje vamos de Zé Mulato e Cassiano, Doutor dos Anéis, e Doutor dos Anéis, e com Chico Vargas. Uma tem um gato me tenteando, acho, velho. E oferecer para o Zico e a família aí do bairro Floresta. Obrigado e uma boa semana de trabalho para todos. Obrigado, nosso amigo, o seu Auri do Bar das Rosas. Na sequência, vamos atendendo tua música, atendendo teu pedido aí, logo depois da música do Cancioneiro. Cancioneiro, né? Canoeiro com Tonico e Tinoco.

Vindo agora 10:18, abre o olho com esse gato. Tá aí a música do saudoso Chico Vargas, né? Francisco Vargas, grande talento, né? A pedido do nosso amigo Auri aí do Bar das Rosas, né, seu Auri? Grande abraço, meu amigo. Depois bora da outra que você pediu também, né? O Doutor dos Anéis. Obrigado, meu amigo Auri. Grande abraço pra você. Aí, pessoal do Bar das Rosas. Aí, a Marlene Kuntz, meu Everaldo, Gerson. A Janete, a família Schallenberg, né? Um abraço pra todos aí do Bar das Rosas. Estão ligaditos conosco, precisando ou de casa. A gente agradece, né? O Sebastião Serpa e a sua esposa moram aí no Bar das Rosas agora, né, Sebastião? Um abraço pra vocês aí. Com certeza está nos ouvindo aí, Sebastião Serpa e a dona Iricina, né? Anda, só que maravilha. Estão de volta, estavam lá pra Santa Catarina, né? Mas estão de volta aí no, aqui no Rio Grande e estão morando agora no Bar das Rosas. Então um abraço pra vocês aí, né? Meu amigo Cabeção também, a esposa que mora ali também no Bar das Rosas, né? O seu Adélio Teixeira, a dona Carmen. Aí o nosso amigo, o Paraná, um abraço pro Paraná também. Enfim, a todos aí do Bar das Rosas, um abraço bem especial para todos. São 10:19. A dona Maria, que está oferecendo para mim, para minha esposa Brunilda, a música Chiquita com os Farrapos, pela passada do nosso aniversário de casamento hoje, né? 52 anos, né? O tempo passa depressa, né? E hoje é dia do radialista também, né? Então ela está fazendo essa homenagem para nós aqui, para mim e para a esposa. Então, e vamos ouvir, ela pediu essa música oferecendo para nós. Vamos rodar então Chiquita com os Farrapos, depois tem um apoio cultural. E daí nossos amigos Jair, da Estofaria B, que está homenageando aí o seu Ernesto de Murto, né? O popular nono, que está de aniversário hoje, Ana Rosalinde. Depois vamos fazer a homenagem e tal. Tá vendo? Chiquita

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2: Hora certa. 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
3: 10:23.
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0: Indo agora 10 horas 31 minutinhos, foram os garotos de ouro, né? No clarear do dia, esses gaiteiros, então foi para nossos amigos gaiteiros aí, né? O nosso amigo Darcy lá em Votica, gaiteiro, para ele, a dona Beatriz. O Deuclis, levando lá de carona na Sultepa, né, Chiro Velho? E encerrou a Semana Farroupilha, ele tocou bastante a Semana Farroupilha, esteve aqui no nosso acampamento, aqui no centro, né? E também esteve ali de Piquete, no Rincão Gaúcho, né? E outras regiões também, tocando nosso amigo o, aqui. Tem um dia, uma noite, cantamos bastante, né? O nosso amigo Deuclis, um grande abraço para ti e teus colegas de trabalho aí, de motoristas e operadoras aí da Sultepa, levando lá de carona, né? E a esposa do nosso amigo Deuclis lá, a dona Terezinha lá, né? No bairro Roselândia, aí na Palmares, né? Estão ligaditos conosco, que é todos aí da Roselândia. Um grande abraço a dona Dorvalina também, que estão ouvindo o programa. Depois nós vamos fazer uma homenagem para o nosso amigo nono, né? O seu Ernesto, que hoje está de aniversário. Vamos fazer a homenagem depois, né? Que nosso amigo aí, o Jair da Estofaria Bep, pediu. E o pessoal do Piquete, Chacreste, o Jair, homenageando o nono. Mas depois vamos fazer a homenagem, né? E também quero mandar para o gaiteiro, que estava aqui no acampamento ontem ainda, né? O Alberi, é ali, gaiteiro, da Boa Saúde. Ele é gaiteiro, né? Estava tocando ontem ali também. Depois ele veio falar comigo, não. Depois ele viu que era eu que estava ali, né? No encerramento, ele veio conversar comigo lá. Eu te acompanho desde 1990 na Rádio Progresso, ele lembrou, né? Olha só que bom, né? Seu Alberi, gaiteiro também. Nosso amigo Remy também na Boa Saúde, né, Remy? Um abraço para ti também. Carlos Prestes também na Boa Saúde, nosso amigo João de Lima, Dona Maria, João Luiz e a todos os ouvintes. Mas vamos seguindo com música e agora atendendo os pedidos, né? Aí quem está ligado aí conosco, seu Paulo Guedes e a Dona Maria, que oferecendo aí para todos que já fiz a homenagem, né? A música que eles pediram foi Fracasso de um Pai, que nós vamos rodar agora, né? E aí depois nós vamos rodar aí a música que o seu Gabriel pediu, uma dos Bertucci, né, seu Gabriel? Bem macanuda também. O seu Gabriel é a dona Geni Terezinha, que ligou para nós lá da Boa Saúde. Estão lá matando, escutando o programa, né? Logo depois, então. Primeiro vamos com a dupla, né? É o Marcão. É o Marcão que vai cantar, né? A música Fracasso de um Pai. A pedido do nosso amigo, o Paulo Guedes e a dona Maria, que estão ligados conosco e apreciando o Alecar.
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0: E a música dos Bertucci, Gaúcho Forte, lá pro seu Gabriel, a dona Genê Terezinha, né? E para todos os ouvintes, todos os gaiteiros, essa música bem macanuda aí, Gaúcho Forte, né, seu Gabriel? Isso aí. Mas depois do apoio cultural, nós vamos atendendo mais pedidos, né? É, o nosso amigo aí, o Jair, que pediu para homenagear o Nono, vamos fazer uma homenagem depois, né? O Valdir também está ligado conosco aí no bairro Floresta, né? Estão sem luz. E o mercado e Casa de Carne Copacabana está comunicando a todos os clientes que estão sem luz, né? Lá também na rua Zeno Schmid. Então, a hora que voltar a luz, volta a funcionar o mercado. Então, estão sem luz ali no bairro Floresta, né? Infelizmente, o nosso amigo Alexandre já tinha mandado cedo também, que estava sem luz, né? E como estava aqui no centro também, cedo estava sem luz, veio só por volta das 9 e pouco, né? E voltou a luz aqui no centro, né? E aí o nosso Valdir pediu uma música, vamos rodar depois para você, né, Valdir? E desejando nós aí muita felicidade pela passada de aniversário do nosso casamento. Obrigado, Deus da dona Brunila Vargas. O Ildomar Santoro também pediu música também, né, Ildomar? O João Luiz também aí do bairro Boa Saúde, está ligadito conosco. Mas nós vamos agora com o apoio cultural, na volta vamos fazer uma homenagem para os nossos amigos, o Ernesto, mais conhecido como Nono aí da Roselândia.
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4: Dez horas e 48 minutos.
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2: E nós estamos de volta, 10 horas 48 minutinhos, e nós vamos seguindo com mais música para você que está aí ligado, precisando do programa, né? Nosso amigo, o Lagarreta, mandou um chasque para nós aí, dizer feliz aniversário de casamento, saúde e paz. Obrigado, meu amigo. Mandando para mim e para a esposa Brunilda. Obrigado, nossa amiga Lagarreta, dona Sandra. Um grande abraço para vocês, muito obrigado. Também o Ilomar Santoro, tá ligadito conosco, que ficou bonita as fotos, claro que eu tirei com a Carola e com o Theo, né? Os irmãos estavam aí no piquete, né? E aí tiramos uma foto, né? Isso aí, então, ela foi aí. Aí são esse cara, a Carolzinha e o irmãozinho, né? Que dançam na invernada Mirim do Campo Grande, né? Daí tiramos a foto aí. Obrigado, meu amigo Lomar, a dona. E a esposa dona Adira, né? Estão ligados conosco aí no Campo Grande. Também tem mais um pedido aqui. O João Luiz. Bom dia, Jorge Vargas. Toca para nós escutar Gritos de Liberdade e oferece para todos que estão na escuta. Um abraço. Vamos dar na sequência para vocês. O nosso amigo, o Jair Petri. O Jair é da Estofaria Bip. Bom dia, Jorge. Manda uns parabéns para o nosso amigo Ernesto, o nono, que está de aniversário hoje. Vamos mandar para ele aí os parabéns, criou lá para o nosso amigo Ernesto de Bortolo, né? O popular nono, ali na Roselândia, né, Ernesto? A festa é graúda hoje, né? 80 anos, seu Ernesto, hein? Mas depois do meio-dia, lá por uma hora da tarde, estou chegando por lá, né? Aí tem uma festa macanudaça hoje lá, o seu Ernesto, né? E um grande abraço para ele, parabéns para o aniversário, 80 anos, né? Ele que sempre acompanha aí a busca da chama crioula, e esse ano ele foi junto buscar a chama crioula, né? Lá em Rio Pardo, e sempre acompanhou, né? E o neto dele já está agora acompanhando também, que isso é muito bom, né? E o nosso amigo Jair, aí também, a equipe toda aí da, da creche do Jair, estão homenageando o seu Ernesto, que sempre acompanha nas cavalgadas também, né? Seu Jair, um abraço para ti, pro Gustavo, aí pro Diego, pra guria que trabalha com vocês e todos aí da creche do Jair, né? Vamos dar na sequência a música. E o nosso amigo Ildomar Santoro, que pediu a música, o João, depois o Lagareta também, uma homenagem a todos. Estou devendo a música também lá para o seu Aurico, vamos dar na sequência depois, né? Que ele pediu a música sertanejona. Vamos com os parabéns, crioulo, então. E o Valdir aí do bairro Rincão, bairro Floresta, né, Valdir? Também está ligado conosco, ele é a dona Neuza, e está mandando aí um feliz aniversário de casamento para mim e para minha esposa Brunilda. Obrigado. Então, vamos rodar depois do Teixeirinha, hoje é nosso aniversário de casamento, vou rodar do Teixeirinha, então. Tá bom, meu amigo Valdir e a dona Neuza? Um abraço para vocês. E o Zé Luiz também, que pediu a música e depois vão atendendo. Né, Zé Luiz? Um grande abraço para ti, Zé Luiz Goetz. Wilson Paim, parabéns, crioulo, lá pro nosso amigo Ernesto, e daí Osvaldir e Carlos Magrão, sobre o lombo do cavalo, ele que é da sempre a cavalo, seu Ernesto, né? Ô, Chiro Velho, 10 horas e 51 minutinhos.

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10: Hora certa.
11: 11 horas e 4 minutos.
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2: Bueno, já estamos de volta, agora são 11 horas 5 minutinhos, o tempo passa depressa, ainda começamos mais tarde hoje, vai falta de luz aqui nos estúdios, né, aqui no centro. Pessoal do bairro Floresta ainda estão sem luz, né? O nosso amigo José Luiz Guedes. José Luiz Guedes pediu a música O Vento com as Monarcas para ele, para a irmã dele, a Fabiana, para o cunhado Jurandir Grade, para o Beto das Guaiacas, Darcy dos Passos e Dona Vera, para o nosso amigo Valdir e Dona Neuza e também para Dona Norma e para lá no Campo Grande, para a Dona Lucena, para o Hipólito Aclaíro, o Eduardo, para o Paulo Guedes, a Dona Maria, para minha família também. E ele pediu O Vento com as Monarcas, vamos rodar depois, né? Também que está ligado conosco o João Luiz, aí da Boa Saúde, que pediu Gritos de Liberdade, né, João Luiz? Vamos rodar daqui a pouquinho, né? Rodamos Dia de Chuva com Walter Moraes, a pedido do nosso amigo Domar Santoura, Dona Nadira, aí do Campo Grande, né? Estão ligaditos conosco, precisando, ou de casa, né? E para todos os ouvintes. E depois vamos rodar aquela do Teixeirinha, que o Valdir pediu para Valdir e a Dona Neuza, homenageando eu e a Dona Bruna Vargas pela passagem do aniversário de casamento hoje, né? 52 anos. E hoje é dia do radialista também, né? Estamos aí, então, nesse dia 21 de setembro, né? Bueno, mas o nosso amigo Carlos Prestes, ô, nosso amigo Carlos Prestes, grande cantor, né? Tá ligadito conosco, que é na Boa Saúde, e hoje ele está homenageando o Pimpolho. É, o Pimpolho é o netinho, né? O Valentim. Ele é chamado por Pimpolho, Piazito, né? Isso aí, tava lá no Caldeiro, fim de semana, né? Sábado à noite, né, ô Carlos? Um abraço pra ti, aí pro Pimpolho, então, e parabéns a ele, 7 aninhos hoje, 21, dia do radialista, né? É só, né? Já ser um baita cantor também, e sem dúvida nenhuma, né? Já tá tocando violão, imagina, né? 7 aninhos, então, o Valentim, o mais chamado de um Pimpolho. E o Carlos Prestes, a família toda, os pais dele também, estão homenageando ele, né? E toda a família, então, né, Carlos? Um abraço para ti, meu amigo. Tá ligadinho conosco. Ele pediu de pai para filho, né? Pedido de pai para filho com o Baitaca. Vamos rodar agora, então, pro Pimpolho aí, né? E o nosso amigo Darcy aí, Votinho, que mandou um chasque pra nós também, né, Darcy? Grande abraço pra ti, dona Beatriz. Depois vamos dar uma lida aí na mensagem, na escutada aí, né, Chilo Velho? Baitaca de pai pra filho pro Pimpolho, então, Valentim.

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Bueno, tá aí a música que nós demos dos Monarcas a pedido do Zé Luiz Gitz, né? É, a música O Vento com os Monarcas foi para todos os ouvintes, foi lá para Dona Norma, que gosta muito da Dona Norma, todos aí do bairro de Floresta, e uma grande parte do Floresta, então, sem luz hoje, o mercado Casa de Carne Copacabana ainda está sem luz, né? A gente diz que assim que voltar a luz, o mercado vai estar aberto aí atendendo a população. Então, a todos do bairro de Floresta ainda... Onde não falta luz, e nosso abraço a todos vocês aí, precisando do nosso programa, né? Aí o nosso amigo Luiz Chones também estão sem luz, né? Nosso amigo Alexandrão, turma toda sem luz ali, né? Mas nós vamos seguindo com mais luz, são 11 horas 14 minutinhos. Lembrando que o meio-dia tem aí o horário político, né? E para todos que estão nos prestigiando, aí estou devendo a música para o nosso amigo ainda, o Auri, que pediu o doutor, né? Dos Anéis, que vamos rodar na sequência. Primeiro vamos rodar a música pedido do nosso amigo. Lande Boti, o Darcy Gaiteiro, o Darcy e a Dona Beatriz estão ligaditos conosco, né? Aí precisando do de casa, ele mandou um chasque para nós aí, parabenizando pela passada aniversário de casamento, eu e a Dona Brunilda Vargas hoje, né? 52 anos de casamento, então ele está mandando a música, é Luz do Meu Rancho do Porca Véia, que ele quer para ele também, a esposa, ele gosta muito dessa música, a esposa da Dona Beatriz. Muito obrigado mesmo. Meu amigo Carlos Prestes, que mandou um chasque para nós aí, parabenizando pelo dia do radialista hoje, muito obrigado, meu amigo. 21 de setembro, dia do radialista, né? Mas lá, 52 anos atrás, não imaginei que eu ia estar no rádio nesse dia de hoje, né? Dia 21 de setembro, né? Dia do radialista, né? Muito obrigado. Depois nós vamos dar uma valsa do Gaúcho Gonçalvinho, que ele fez aí com os radialistas, depois vamos rodar essa música, né? E para todos os ouvintes, ô meu amigo gaiteiro, então, o Darcy, a Dona Beatriz, estão ligaditos conosco, que fez o nosso programa, né? Muito obrigado. Quero lembrar aí nossos amigos e ouvintes que dia 26, que é sábado próximo agora, né? Nós vamos estar tocando na Loja Colombo das 10 horas em diante, né? Sábado próximo agora. Então vamos estar ali das 10 até o meio-dia. Eu, De Janeiro, o Darcy Triva, né? Mais um violeiro. E convidando os amigos que quiserem vir dar uma palhinha para nós ali, pode chegar também, né? É sábado próximo, então, aí na Loja Colombo. Que sempre na Semana Farroupilha a gente fazia, se tocava ali, mas esse ano não deu na Semana Farroupilha, né? Então ficou para sábado agora. Vamos estar ali, então, ali com a Jéssica na Loja Colombo, animando um pouco, né? Obrigado, um grande abraço a todos. Vamos então, obrigado, meu amigo Darcy, Dona Beatriz. Luz do meu rancho, saudoso porca véia, para mim, para minha prenda lá, Dona Brunilda Vargas, que está fazendo os afazeres do lar no dia a dia, né? Juntamente de lado a lado, sempre conosco, né? Durante todos esses anos aí, com as nossas filhas, né? Nossas netas, e agora já tem o bisneto também, né? É o Henrique, tá lá em Viana Soares, com a Amanda, né? E o Guilherme. Então a gente só tem a agradecer o patrão velho lá de Riba, né? Que nos dê força e saúde sempre para estar junto com a família, junto com os amigos aí, durante todos esses anos já de 52 anos. E quero chegar lá aos 70 anos, 70 e poucos anos, com certeza, né? É, meus 90 e poucos, né? Então vamos chegar lá, se Deus quiser. Mas do lado a lado, com a Dona Brunilda Vargas também aí. Obrigado, nossos amigos que estão fazendo a homenagem. Luz do meu rancho, saudoso porca-véia, que vai lá para a prenda da Dona Brunilda Vargas, então também.

0: E no 11 horas 24 minutos foi o Zé Renato, índio velado de Viamão, com a música Eu e os Amigos do Rádio, né? Que hoje é dia do radialista, o Zé Renato, né? E quem acompanhou ele na acordeona foi a Maria Celuí, linda acordeonista, né? E fez aí a gaita pra ele nessa música. O Zé Renato, que encontrei com ele em Porto Alegre uma vez, me deu esse CD aí, né? Bueno, mas agora nós vamos aí com apoio cultural, depois voltamos com mais música, rodamos aí a música pedido do nosso amigo Darcy, para que ele ofereceu para mim, para a esposa Brunilda, para passar o aniversário hoje do casamento, que é a luz do meu rancho, né? É, e ela é a luz do rancho da gente, com certeza, a luz do meu rancho, dona Brunilda Vargas, né? Está sempre nos afazeres, lá prestigiando o programa todos os dias, e junto com a nossa família, com as filhas, com as netas, né? Com o engenheiro. Infelizmente não temos um genro, né? E já o neto emprestado também, já o bisneto, a família aumenta bastante, isso é bom, né? 11 horas 25 minutos, voltamos já depois do apoio cultural.
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5: Olá, meu amigo, olá, minha amiga. Estamos iniciando mais um momento Despertai para o Amor. Eu desejo graça e paz ao seu dia, sua vida. Eu gostaria de falar hoje sobre a importância do desejo como pontapé inicial para qualquer obra. Esse ponto está no meu livro Eu Realizo Meus Objetivos. Quando você quer atingir algum objetivo, deixar a sua obra, conquistar os seus sonhos, você precisa definir e ter clareza sobre o que você quer. E você precisa desejar intensamente. Por isso, estabeleça com a maior clareza possível para você mesmo o que você quer na vida ou o que você quer neste momento em que está vivendo. O desejo é o pontapé inicial para qualquer conquista. Quando você percebe o seu desejo claramente, ele deve vibrar dentro de você. Ou seja, não é apenas pensar, ah, eu gostaria disso ou daquilo, eu gostaria que acontecesse tal coisa, ah, eu gostaria de ter aquela casa, eu gostaria de ter aquele emprego. Não. O desejo intenso é você pensar e você sentir dentro do teu peito uma vibração ardente que diz para você: é isso mesmo que eu quero, é isso mesmo que eu vou conseguir isto. Tudo aquilo que a nossa mente humana pode conceber, que seja, claro, honesto, que respeite os limites daquilo que as outras pessoas querem, que respeitem a ética e o bem das outras pessoas, você pode alcançar. Um grande autor chamado Napoleão Hill, ele dizia assim, ó: os sonhos se tornam realidade quando o desejo os transforma em ação concreta. Por isso, peça à vida, ao universo, grandes presentes e você terá muita abundância. Ou seja, você não pode vibrar na negatividade. Ah, isso não é possível. Ah, aquilo não é possível. Então, não é possível mesmo. Você vai perceber que aquilo que você diz que não é possível não será para você. E aquilo que você diz que é possível, que você deseja intensamente, que você vai fazer tudo para chegar àquele objetivo, você vai chegar. Por isso também a confiança no universo, na graça, na abundância daquilo que nós recebemos é muito importante. Quando você deseja intensamente, você coloca em movimento a energia do universo que trabalha em seu favor. Por isso, perceba hoje qual é o meu objetivo. O que dentro de mim vibra? Ou eu estou numa vida mais ou menos, ah, tá bom assim. Se está bom assim, você vai continuar assim. Se não está bom assim e você diz, eu quero alcançar isso, eu desejo isso, o universo vai trabalhar em meu favor para que isso aconteça, então isso acontece com o tempo, com a busca, com a disciplina, com o seu empenho. Como eu disse, isso está num ponto do meu livro Eu Realizo Meus Objetivos, que você pode encontrar pela internet, pelo nosso site Padre Ezequiel. Que Deus te abençoe, um grande abraço, em nome do Pai, do Filho e do Espírito Santo. Amém.
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12: 11 horas e 33 minutos.
0: Bueno, já estamos de volta, 11 horas e 33 minutinhos, né? Mas nós vamos seguindo com mais música. O Ildomar Santoro, que mandou, ligou para nós, homenageando aí eu e a dona Brunila Vargas pela passada nosso aniversário de casamento hoje. Obrigado, Ildomar, obrigado, dona Nadira, obrigado à família toda, né? Obrigado pelo carinho que está sempre conosco e precisa do nosso programa. Essa amizade de longa data aí, né, meu amigo? Um grande abraço para vocês, obrigado mesmo, então, né, pela homenagem, tá bom? Obrigado. A ti, né, o Ildomar, a dona Nadira, também a Carolina, a família toda, né? E o João Luiz, que está ligado conosco, pediu a música, vamos rodar depois, que é Grito da Liberdade, né? Vamos rodar depois. E o João de Lima, que está ligado conosco, que mandou a ligou para nós aí, ele está homenageando o Valentim pela passada aniversário, hoje lá o Pimpolho, que está completando 7 aninhos, né? O neto aí do nosso amigo Carlos Presta. Então vai para o Valentim e para Antonella, né? Que é a neta deles, né? Ah, então vai para a Antonella também. E ele pediu a música Faça Sorrir Uma Criança com Gilo de Freitas. Obrigado, João de Lima. Um abraço para ti, para Dona Maria, para o João Luiz também. E Tempos de Guri com Os Mirins, que ele pediu também. Na sequência, vamos atendendo os teus pedidos, então, né? Vamos, então, com a música sertaneja, pedido do nosso amigo aí do Bairro das Rosas, o seu Auri, que pediu O Doutor dos Anéis com Zé Mulato e Cassiano, e depois Gilo de Freitas, Faça Sorrir Uma Criança.
13: Problema na próstata e o doutor suspeitou de um tumor maligno. Passou pra ele um exame que é benéfico, mas o compadre não achou lá muito digno.
14: Não achei bom menor.
13: Ele jurou que levaria para o túmulo. O que o doutor passou pra ele achou o cúmulo. Ficou cismado do doutor ser antropófago.
14: Antro o que, compadre?
13: Pófago, compadre. Antropófago é aquele que come o semelhante.
14: Come mesmo.
13: Nesse caso, que come gente.
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0: compadre, você não pode também, na hora que sair de lá, achar o doutor muito mais ajeitado que quando chegou.
1: Vai, credo, que
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1: dia.
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1: Que dia que eu vou fazer isso?

0: Que tal, compadre? É. Aqui já é compadre fulano de tal. Mundo macho.
1: Presta não, compadre. Ei, mas é e muito berço também, né, compadre?
0: Não, porque é melhor uma dedada num buraco feito pela natureza.
1: É verdade.
0: Normalmente, sem problema. Do que o doutor ter que passar a mão naquele canivitinho. Como é que chama, compadre, canivitinho, doutor?
1: Uai, é o tal do bisturico.
0: O tal do bisturico.
1: Bisturico.
0: Aí, abre uma janela na escadeira do compadre.
1: Danada.
0: Já não é só o dedo, tem que enfiar a mão tudo. Esgravo o tal tem na unha e com um pouco nem adianta mais. Então só, adeus.

0: estado, eu confio no senhor.
1: E eu sou firme, meu compadre.
0: Não, o senhor é pra minha Arueira, né?
1: Ah, eu fui lá e fiz o trem, compadre.
0: É.
1: Foi bom.
0: Foi bom?
1: Você foi e achou bom e eu fui também.
0: É, foi, ué. 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Tem compadre que nem vai lá. 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A culpa não é do exame, não, senhor.
1: E o trem é sério, gente. Vai cuidar do anel que o trem é sério, hein?

0: Bueno, 11 horas 44 minutinhos, rodamos aí com os mirins, a pedido do nosso amigo João de Lima, né? Tempos de Guri, e que foi para todos os ouvintes, ele também pediu aí com o Gil de Freitas, Faz Sorrir Uma Criança, que foi lá pro Valentim, e pra netinha Antonella, né? Então tá bueno, ele tava homenageando pela, também pra mim, que ele mandou, né? Pelo dia do radialista, obrigado. Então foi o Tempo de Guri. Depois eu vou rodar a música do... Vai ficar rodando depois, vamos gerar o programa depois do Apoio Cultural. Daí vamos deixar rodando a música do Gaúcho Gonçalvinho, né? Que é Eu e os Amigos do Rádio, essa música, né? Só Amigos do Rádio, né? Vai ficar rodando essa valsa bonita depois, que é do Gaúcho Gonçalvinho, né? Obrigado, meu amigo João de Lima, que mandou uma mensagem para nós aí, foi novamente agradecendo e mandando um abraço aí para mim, então, pelo dia do radialista. Obrigado, grande abraço. Voltamos em seguidinha depois do Apoio Cultural, daí encerramos o De Casa, porque o meio-dia tem o horário político, né? Voltamos já.
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18: 11 horas e 50 minutos.
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Ei, adeus moçada, que eu tô indo embora, são 11 horas e 51 minutinho. Mas nós vamos deixar rodando Gritos de Liberdade com o Grupo Rodeio e também o Gaúcho Gonçalvinho, amigos do rádio, né? Porque hoje é dia do radialista. Queremos agradecer a todos que ligaram, a todos que participaram. Aí fazendo homenagem para mim, para minha esposa, pela passada nosso aniversário de casamento hoje, né? 52 anos, né? De casamento. A gente agradece. Aí o nosso amigo, os que ligaram e que participaram, né? O nosso muito obrigado a todos vocês pelo carinho, pela audiência, né? Então a gente só agradece o carinho de todos os nossos amigos e ouvintes, por isso nós estamos tantos anos no rádio, né? É graças a vocês que nos apoiam todos os dias, com seu carinho, com sua audiência, e a todos que dão apoio cultural à nossa programação também, o nosso muito obrigado. E voltamos amanhã, a partir das 9 horas, com mais um programa de casa. Hoje chegamos atrasados devido à falta de luz aqui nos estúdios, né? Mas chegamos a tempo ainda para a gente fazer um pouco do programa. Tá bueno? Então fica um abraço do tamanho do Ouro Grande. Desse amigo de você, o Jorge Vargas, e o patrão velho lá de Ribeirão, nos abençoe a todos nós. Voltamos amanhã a partir das 9 horas. Meu amigo Jocelino, da Loja Miscelânea, um grande abraço, cheiro velho. Gaúcho Gonçalvinho, amigos do rádio.

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4: 12 horas e 30 minutos.
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2: 12 horas e 47 minutos.
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5: Hora certa.
6: 13 horas e 2 minutos.
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14: 13 horas e 26 minutos.

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12: 13 horas e 49 minutos.

13 horas e 56 minutos.

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11: Hora certa. 14 horas e 5 minutos.
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1: Hora certa. 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
2: 14 horas e 24 minutos.
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19: Vem aí mais uma baboseira.

0: 14h32.
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2: Muitas empresas, apesar de ter uma missão, visão e valores definidos, não possuem de fato um propósito, que seria um motivador, um motivo de existir que inspire ao próprio dono. Muitos empreendedores iniciam um negócio por necessidade e acabam pensando em sua empresa como uma simples fonte de renda, quando poderiam focar em como realizar os seus sonhos, tendo sua empresa como ferramenta para tal. Grandes empresas começam com um porquê. Um grande porquê diminui um como. Diminui o como fazer acontecer. Você, empreendedor, sente que realiza algo maior que o financeiro com a sua empresa? Porque a partir daí você terá condições de buscar as pessoas certas. Você, colaborador, sente que está trabalhando em uma empresa por causa de algo que tem sentido para você? Pois tornar-se a pessoa certa pode estar muito mais ligado à sua felicidade do que esperar que uma empresa te inspire. Eu sou Carol Tormena. Esse é o nosso encontro. Espero você.
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13: 14 horas e 48 minutos.
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11: Hora certa.
12: 15h04.
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0: 15:10.
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0: 15h18.
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3: 15 horas e 27 minutos.
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9: 15 horas e 52 minutos.
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9: 15 horas e 52 minutos.

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0: 15:59.
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8: Hora certa.
9: 16 horas e 5 minutos.
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1: Hora certa. 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
2: 16:23.
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12: 16:50.
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1: Olá, aqui é o psicólogo Adilson Israel, CRP 07-34321, e temos agora mais uma pílula de psicologia. Hoje nós vamos falar sobre o toque. A gente sabe que rituais e manias, em alguma medida, fazem parte do nosso dia a dia. E o ideal é que funcionem de forma a nos ajudar na nossa rotina, na nossa organização ou mesmo nas tarefas do trabalho. Só que, a partir do momento que tais comportamentos aprisionam e controlam a nossa vida, causando sofrimento e prejuízos, sejam sociais, emocionais ou até físicos, podemos estar diante de um transtorno grave, que requer tratamento. O transtorno obsessivo compulsivo, mais conhecido pela sua abreviação TOC. Mas observe bem que TOC, embora também tenha a situação de ser repetitivo, não deve ser confundido com um TIC. TOC é um transtorno muito mais severo e traz na letrinha C, de compulsivo, um grande diferencial de sofrimento. Até porque, enquanto a situação estiver apenas na ordem da obsessão, pode ser encarada com certa normalidade. Isso pois obsessões todos nós temos em alguma medida, seja de limpeza, de simetria, de organização, de capricho ou algo meio supersticioso. Mas quando adquire o caráter de compulsivo, incontrolável, então sim se estabelece o sofrimento e pode ser diagnosticado como TOC. O TOC é um transtorno mental caracterizado pela presença de ideias estranhas e incontroláveis que atormentam incessantemente o sujeito, pela constante luta contra esses pensamentos. Isto muitas vezes causa um sofrimento aliviado somente no momento em que o sujeito cede à compulsão e cumpre certos rituais ou realiza determinados atos. Esses pensamentos mágicos ou dúvidas cruéis, por assim dizer, aparecem e persistem de forma ruminante até dominar as ações da pessoa e impedirem que ela se comporte livremente. Estas situações são tão fortes e avassaladoras que, mesmo racionalizando o contexto, o sujeito não consegue resistir, e o tormento só dá uma trégua quando a pessoa sucumbe e se entrega à compulsão. Há conflitos científicos quanto à possibilidade de cura, e o mais comum é que se fale apenas em abrandamento dos sintomas, para que o sujeito possa seguir com sua vida sem tantos prejuízos. É importante saber que esse transtorno é tão difícil e dolorido para a própria pessoa quanto é difícil para um leigo compreender tais comportamentos.

0: Por isso é necessário que se respeite o sofrimento do outro e que a pessoa busque ajuda, pois existe sim tratamento tanto do ponto de vista psiquiátrico quanto psicológico, e que a área da saúde dispõe de recursos que se complementam e podem ser utilizados em conjunto, de modo a trazer alívio do sofrimento e a recuperação da energia que esse tipo de transtorno suga dos indivíduos. Abraço e até a próxima Pílula de Psicologia.
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10: Hora certa. 17h08.
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11: 17 horas e 31 minutos.
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4: 17:53.
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1: Hora certa. 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
2: 18 horas e 1 minuto.
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7: Boa tarde, queridos filhos e filhas. Hoje, dia de São Mateus, apóstolo, evangelista. Estamos nessa labuta, quer de manhã, quer à tarde, pedindo no único sentido: liberta, Senhor, as famílias do alcoolismo. É muito válida essa oração diante de tantos males que acontecem. Rezemos, a começar pelo sinal da cruz. Em nome do Pai, do Filho, do Espírito Santo. Amém. Amado Senhor, Deus da vida, que libertaste todo homem, Senhor, nós queremos pedir nesta tarde, pela cruz redentora, sinal de nossa salvação, que sejamos de fato curados por tuas santas chagas. Senhor, há tantas feridas abertas, há tanto sofrimento que carregamos sem necessidade em nosso coração. Pedimos, Senhor, a graça de superar tamanhos sofrimentos. Por tuas chagas fomos curados. Curai, Senhor, a dor daqueles que estão desempregados, abrindo-lhes a oportunidade de trabalho. Por tuas chagas fomos curados. Curai, Senhor, a dor daqueles que sofrem com pessoas alcoolistas dentro de casa. Libertai-os deste mal. Por tuas chagas fomos curados. E pedimos, Senhor, a cura daqueles que sofrem por depressão. Senhor, a tarde chega e nos recomendamos e pedimos por intercessão de Nossa Senhora. Mãe, peça teu filho por nós. Nossa Senhora, fazei-nos viver a graça da redenção. Nossa Senhora,

0: esteja no nosso Calvário e ajude-nos, Mãe, a vencer a cada dia os obstáculos do dia. Quando o dia terminar, que saibamos agradecer pelas conquistas e vitórias. E Nossa Senhora, que quando o dia terminar, saibamos aprender com nossos erros. E sempre, ó Mãe, sendo fiel a teu amado Filho. Onde nas chagas fomos curados. Ave Maria, cheia de graça, o Senhor é convosco. Bendita sois vós entre as mulheres, e bendito é o fruto do vosso ventre, Jesus. Santa Maria, Mãe de Deus, rogai por nós, pecadores, agora e na hora de nossa morte. Amém. Nossa Senhora, há muitas famílias que sofrem com o problema de alcoolismo. Pedimos, ó Mãe, de modo particular por estas pessoas e familiares, liberte-as deste mal e dai aos familiares a graça de serem curados dos traumas e de uma história de dor. Ó Deus, por intercessão de Nossa Senhora, abençoai a água que será tomada, partilhada, abençoai as fotos de família e a história familiar. Em nome do Pai, do Filho e do Espírito Santo. Amém. Ó Deus, por intercessão de Nossa Senhora, libertai todas as famílias do alcoolismo. Boa noite a todos.
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0: 18 horas e 14 minutos.
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12: 18 horas e 28 minutos.
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4: 18:51.
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0: 19h07.
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1: Dezenove horas e 32 minutos.
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0: 19h40.
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0: Obrigado. Deus abençoe.
1: Obrigado, Cristiano Quevedo. Mil graças, meu irmão.
0: Graças.
1: Sabe que a recíproca é verdadeira, né?
0: Sei disso.

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6: Hora certa.
7: 20:04.
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1: 20:25.
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20: Hora certa.
21: 20 horas e 42 minutos.

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